0: 6:59.
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1: Sete horas e quatro minutos.
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5: Segunda-feira, 25 de maio de 2026, está entrando no ar mais uma edição do Café com Notícias. Eu sou Kleber Salles e a partir de agora você vai ficar muito bem informado com os principais fatos do Brasil e do mundo. A nossa equipe de reportagem levando até você a informação onde você estiver. Vamos então com o primeiro bloco do nosso Café com Notícias de hoje.
6: Como parte das celebrações dos 125 anos da Fiocruz, o presidente Lula participou neste sábado, no Rio de Janeiro, da inauguração da nova sede do Centro de Desenvolvimento Tecnológico em Saúde, CDTS Fiocruz. A unidade será voltada ao estudo de vacinas, medicamentos e soluções inovadoras para o SUS, como explicou o coordenador-geral da unidade, Carlos Morel.
7: Em 2002, no Congresso Interno da Fiocruz, decidiu criar o CDTS. E eu vou ler qual foi a resolução do Congresso Interno. O desenvolvimento tecnológico de produtos e processos demanda instalações, equipamentos, processo de trabalho, forma de organização e gestão próprias. Em outras palavras, era necessário criar uma estrutura capaz de atravessar uma etapa crítica. Como é que a gente transforma conhecimento científico em soluções concretas para o SUS? Foram necessárias duas décadas para a gente chegar ao dia de hoje. Mas essas duas décadas expressam também a resiliência da Fiocruz.
6: A Fiocruz também passará a contar com um Centro de Desenvolvimento e Produção de Terapias, CAR-T-Cell, dedicado a um dos tratamentos mais avançados do mundo contra o câncer. Trata-se de uma terapia que utiliza as próprias células imunológicas do corpo para atingir e destruir células infectadas. Foi o que aconteceu com o publicitário Paulo Peregrino, de 61 anos, que teve remissão de um linfoma usando a terapia inovadora, após 13 anos lutando contra a doença. O ministro da Saúde, Alexandre Padilha, destacou que o tratamento de alto custo ficará disponível gratuitamente no SUS e citou o caso bem-sucedido de Peregrino, que esteve presente no evento.
8: A diferença da Fiocruz é que um tratamento que hoje custa 350 a 400 mil dólares, mais de 2 milhões de reais, graças à produção da Fiocruz, presidente. Pessoas como Paulo vão poder receber esse tratamento pelo SUS, de graça, como direito.
6: Foram investidos 330 milhões de reais do governo federal no projeto de terapia CAR-T-Cell 100% nacional. O presidente Lula afirmou que os investimentos em pesquisa e inovação são essenciais para o desenvolvimento do país.
9: O que a gente ouve muito no governo é o seguinte: ah, custa muito, é muito caro. Não tem dinheiro. Isso é o que a gente mais ouve. E as pessoas nunca param para se perguntar quanto custa não fazer. E esse é o desafio que nós temos que ter daqui para frente no Brasil. Se a gente quiser tirar o Brasil do rol dos países em via de desenvolvimento e colocar o Brasil no rol dos países altamente desenvolvidos.
6: A tecnologia mira brasileiros que enfrentam leucemia, linfoma e mielo múltiplo. A iniciativa é resultado de uma parceria firmada em 2023 entre Fiocruz, Ministério da Saúde e a organização norte-americana Caring Cross. Os primeiros pacientes devem participar dos estudos clínicos e começar a receber tratamento experimental no segundo semestre deste ano. Da Rádio Nacional em Brasília, Daniela Longuinho.
10: A Aliança das Civilizações das Nações Unidas abriu as inscrições para a 18ª edição do Plural Plus, um concurso que incentiva jovens de até 25 anos de todo o mundo a produzirem curtas-metragens sobre migração, diversidade e inclusão. Os interessados podem participar da seleção pela plataforma do Plural Plus até o dia 30 de junho. Os jovens podem criar os curtas em formatos de documentário, animação ou ficção. São três categorias separadas por idade: até 12 anos, 13 a 17 anos e 18 a 25 anos. Serão premiados três curtas, um de cada categoria. Os vencedores serão exibidos na cerimônia do evento e disponibilizados no portal do Plural Plus. Os selecionados também serão condecorados com os prêmios especiais de reconhecimento pelo combate à xenofobia e à discriminação, de narrativas responsáveis sobre imigração e o DIA. Segundo a Aliança das Civilizações das Nações Unidas, os curtas devem fazer as pessoas pensarem sobre as questões de defesa dos direitos humanos, combate à discriminação racial e promover o entendimento conjunto. Com supervisão de Roberta Lopes, da Rádio Nacional em Brasília, Vitor Mendes.
6: O presidente Lula pediu neste sábado que o governador interino do Rio de Janeiro, desembargador Ricardo Couto, trabalhe para prender ladrões e milicianos e para combater o crime organizado no estado.
9: Sabe o que essas pessoas esperam de você nesses meses? Trabalhe para prender todos os ladrões que governaram esse estado e deputados que fazem parte de uma milícia organizada. Não é possível o Estado brasileiro, o Rio de Janeiro, que é o estado mais conhecido no mundo, a cidade que é a mais famosa no mundo, não é possível, a gente está vendo nos jornais que o crime organizado tomou conta do território.
6: A declaração ocorreu durante evento de celebração dos 125 anos da Fiocruz no Rio de Janeiro. No evento, Lula garantiu que Couto contará com todo o apoio do governo federal e voltou a dizer que aguarda apenas que o Senado aprove a chamada PEC da Segurança Pública para criar o Ministério da Segurança Pública. A proposta já foi aprovada pelo plenário da Câmara dos Deputados e está em análise no Senado. O presidente Lula elogiou ainda a decisão judicial que garantiu que Ricardo Couto assumisse o governo do estado. Couto, então presidente do Tribunal de Justiça do Rio de Janeiro, é o quarto na linha sucessória.
9: Você que não precisou pedir voto, cara, você foi indicado. Eu nunca tinha te visto, governador, mas quando começou esse processo, vai ter votação na Assembleia, vai ter... Eu falei, se a Assembleia indicar, vai vir o mesmo. Se a Assembleia tivesse que indicar, ia vir um miliciano para ser. Aproveite. 6 meses que você tem, ou 10 meses, aproveite. Faça o que muita gente não fez em 10 anos nesse estado.
6: No fim de abril, o ministro Cristiano Zanin, do Supremo Tribunal Federal, decidiu manter Ricardo Couto no cargo de governador interino, atendendo um pedido do PSD. O partido acionou o Supremo depois que o presidente da Assembleia Legislativa do Rio de Janeiro, Douglas Ruas, do PL, pediu para assumir o comando interino do estado. A decisão vale até que o STF conclua o julgamento sobre como será a eleição para o chamado mandato tampão no Executivo Fluminense. Da Rádio Nacional em Brasília, Daniela Longuinho.
10: O Ministério da Educação lançou o Sisu Mais, que oferece uma nova oportunidade para estudantes ingressarem em instituições públicas de ensino superior. A ocupação das vagas é válida para o segundo semestre deste ano. Vale lembrar que o Sisu Mais não é um novo processo seletivo, mas uma etapa complementar do programa. Os estudantes interessados podem se inscrever no Sisu Mais de 15 a 19 de junho e o procedimento deve ser feito pelo Portal Único de Acesso ao Ensino Superior, no endereço acessounico.mec.gov.br/sisu. Para participar desta etapa complementar, os estudantes precisam ter feito ao menos uma das edições do Enem em 2023, 2024 ou 2025 e ter participado da seleção de vagas regular do Sisu deste ano. A única chamada regular dessa seleção vai ser divulgada em 24 de junho. Já os estudantes que quiserem ficar na lista de espera podem manifestar interesse de 24 a 26 de junho. A matrícula dos selecionados vai começar no dia 25. Essa etapa complementar tem o objetivo de aumentar o acesso às universidades públicas, contribuindo na ocupação de vagas disponíveis em cursos de graduação com alta rotatividade de vagas. Com informações da Agência Brasil e supervisão de Roberta Lopes, da Rádio Nacional em Brasília, Vitor Mendes.
5: Fique ligado, depois do intervalo estaremos de volta com o segundo bloco do Café com Notícias de hoje.
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1: 7:13.
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2: 7 horas e 19 minutos.

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2: Esse é o Café com Notícias, com as informações para você começar muito bem o seu dia. Vamos agora com o segundo bloco do Giro de Notícias desta manhã.
3: Há 6 dias do fim do prazo para a entrega da declaração do Imposto de Renda 2026, mais de 30 milhões de contribuintes já acertaram as contas com o Leão. Até o meio-dia deste sábado, a Receita Federal recebeu cerca de 30 milhões e 440 mil declarações. O número equivale a 69% do total previsto para ser recebido este ano. O Fisco estima receber 44 milhões de declarações até a próxima sexta-feira, 29 de maio, prazo final para a entrega. De acordo com a Receita, 62% das declarações entregues até o momento têm imposto a restituir. Cerca de 21% terão que pagar imposto de renda e aproximadamente 17% não têm imposto a pagar nem a receber. Quem não enviar a declaração no prazo pagará multas de R$ 165,74 ou 1% do imposto devido, prevalecendo o maior valor. Precisa declarar o imposto de renda quem recebeu rendimentos tributáveis acima de R$ 35.585, assim como pessoas físicas que obtiveram renda bruta da atividade rural acima de R$ 177.920. Da Rádio Nacional em Brasília, Daniela Longuinho.
4: A manhã desta sexta-feira foi marcada por debates e reflexões no auditório do histórico Palácio Gustavo Capanema, no centro do Rio de Janeiro, onde acontece o 7º Simpósio de Rádio, com o tema Rádio Nacional 90 anos, Memória, Inovação e Futuros da Mídia Sonora. O encontro discute os desafios do rádio diante das transformações culturais, políticas, sociais e tecnológicas da comunicação, ampliando as oportunidades de intercâmbio entre estudantes, pesquisadores e profissionais do setor. A diretora da Rádio Câmara em Brasília, Verônica Lima, falou sobre os desafios e a importância da capacitação para que mais mulheres ocupem cargos de gestão.
5: O homem que bate na mesa e diz é assim que eu quero, é assim que vai ser, é respeitado. A mulher é chamada de histérica. Então, capacitação de mulheres para assumir cargos de gestão também é bem importante.
4: Ao falar sobre modelos de gestão, o gerente executivo das rádios EBC, Empresa Brasil de Comunicação, Tiago Regoto, mencionou os caminhos da rádio pública e destacou a importância da diversidade e da equidade.
6: A equipe de gestão da Rádio Nacional e da Rádio MEC, a maioria é de mulheres. A maior parte dos empregados, né, as empregadas da EBC, temos muitas mulheres. E eu acho que a diversidade ela é fundamental para o rádio público. Existem muitas coisas que fazem esse rádio público, mas tem outros elementos que tiram esse rádio do que o mercado pratica, do que o governo pura e simplesmente pratica e do que emissoras que, né, educativas, culturais, que têm uma missão com a sociedade.
4: Organizado pela EBC e pelo Grupo de Pesquisa Rádio e Mídia Sonora da Intercom, o simpósio celebra os 90 anos da Rádio Nacional. Mar

0: De acordo com o governo, o programa já renegociou 2 bilhões e 800 milhões de reais em contratos atrasados e pode alcançar mais de 1 milhão de estudantes que contrataram o financiamento até 2017. Para tirar essas pessoas da inadimplência, o programa oferece condições especiais e descontos que podem chegar a 99%. Em algumas modalidades de renegociação, ainda é possível parcelar a dívida em 150 vezes. Para aderir ao Desenrola Fiéis, é preciso acessar o aplicativo do banco relacionado ao contrato, Caixa ou Banco do Brasil. Depois, selecionar a opção Renegociação do Fiéis, conferindo se a modalidade disponível está de acordo com o perfil da dívida. Em seguida, é necessário ler e aceitar os termos e efetuar o pagamento da entrada, via boleto ou débito na conta do banco. Da Rádio Nacional em Brasília, Sayonara Moreno.
1: A influenciadora Deolane Bezerra foi transferida na manhã desta sexta-feira para um presídio no interior de São Paulo. Ela foi presa na quinta-feira numa operação que investiga esquema de lavagem de dinheiro do PCC. Deolane Bezerra deixou o presídio em Santana, na zona norte de São Paulo, por volta das 5 da manhã desta sexta-feira e, de acordo com a Secretaria da Administração Penitenciária, ela chegou ao meio-dia na Penitenciária Feminina de Tupi Paulista, a quase 700 quilômetros de São Paulo. A cadeia tem capacidade para 714 detentas e abriga, no momento, 873. A influenciadora foi presa na Operação Vernix, que investiga a lavagem de dinheiro do primeiro comando da capital e aponta Deolane como caixa do crime organizado. De acordo com as investigações, Deolane Bezerra lavava dinheiro para o PCC por meio de uma transportadora criada pela facção na cidade de Presidente Venceslau. Ela foi presa na mansão em que morava no bairro de Alphaville, em Barueri, na Grande São Paulo. Além da influenciadora, outras 5 pessoas são alvo da operação, entre elas o líder do PCC, Marcos Camacho, o Marcola, que está preso desde 1999. Marcola cumpre pena de mais de 200 anos de todos os crimes praticados. Deolane Bezerra já havia sido presa em setembro de 2024, em Pernambuco, numa operação que investigava lavagem de dinheiro e jogos ilegais. Em nota, a defesa da influenciadora alega que Deolane Bezerra é inocente e considera desproporcionais as medidas tomadas pela Justiça. Da Rádio Nacional em São Paulo, Sara Kines.
2: A ministra Carmen Lúcia, do Supremo Tribunal Federal, votou nesta sexta-feira por derrubar a flexibilização da lei da ficha limpa. Ela é a relatora da ação que tramita no STF e que questiona as alterações feitas pelo Congresso no ano passado a essa lei. Antes, o prazo de inelegibilidade variava de acordo com o processo no judiciário. Poderia durar vários anos, até 15 anos. E só começava a contar a partir do fim da condenação. Os prazos eram somados. Veio o Congresso e mudou tudo isso. O prazo agora ficou unificado em 8 anos e a partir da condenação. Outra coisa, ficou definido que o prazo máximo para que candidatos fiquem sem se candidatar será de 12 anos. As mudanças também proíbem mais de uma condenação por fatos relacionados. Na decisão desta sexta-feira, ao votar pela inconstitucionalidade dessas alterações feitas pelo Congresso, a ministra Carmen Lúcia entendeu que essas mudanças estabelecem um cenário de patente retrocesso e violam princípios como os da moralidade e da probidade. E ainda completou: não pode participar da vida política eleitoral quem descumpre as normas constitucionais e legais. Mais de 6 mil candidaturas já foram barradas desde 2012, quando a lei da ficha limpa começou a valer. Isso segundo o advogado Marlon Reis, um dos autores da lei. Lei, aliás, que nasceu de um abaixo-assinado. Foram, na época, lá em 2009, mais de 1 milhão e 300 mil assinaturas de eleitores, de cidadãos, na verdade. Quando as alterações foram aprovadas no ano passado, a medida foi sancionada com vetos pelo presidente Lula. Foi então parar no STF com o argumento de que as mudanças enfraquecem a lei original. O julgamento no Supremo é virtual e vai até a próxima sexta-feira, dia 29. Da Rádio Nacional em Brasília, Priscila Mazenotti.
3: Uma proposta do próprio judiciário pretende criar um contra-cheque único para fiscalizar os pagamentos feitos a juízes

0: de todo o país. A iniciativa é do ministro Edson Fachin, presidente do Supremo Tribunal Federal e do Conselho Nacional de Justiça. O CNJ vota a questão na próxima terça-feira, dia 26 de maio. Pela proposta, os contracheques serão padronizados para evitar o pagamento de verbas não autorizadas pelo STF na decisão que limitou os penduricalhos em março. Penduricalhos são benefícios como auxílio natalino, combustível e moradia, que somados ao salário podem fazer a remuneração passar do teto legal de R$ 46.300. Mas algumas vantagens foram mantidas pela corte, como diárias de viagens, ajuda de custo para alteração do domicílio legal e indenização de férias não gozadas. O Supremo decidiu em março também que indenizações, gratificações e auxílios devem ficar limitados a 35% do teto salarial dos ministros da corte. Se a proposta de Fachin for aprovada na próxima terça-feira, também ficará proibida a emissão de contracheques paralelos para o pagamento separado dessas verbas. O contracheque único vai reunir todos os valores pagos no mês, incluindo salários, indenizações e demais benefícios com base no total efetivamente depositado. Com isso, juízes, promotores e procuradores podem receber, no máximo, R$ 16.200 por mês em penduricalhos, o que leva a remuneração total a R$ 62.500 mensais. Com informações da Agência Brasil, da Rádio Nacional em Brasília, Oussama El Ghauri.
1: Fique ligado, depois do intervalo estaremos de volta com mais notícias, as informações do Brasil e do mundo, aqui no nosso Café com Notícias de hoje.
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4: 7:31.
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0: 7:34.
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4: Chegando agora o terceiro bloco do Café com Notícias desta segunda-feira e vamos para mais um giro de reportagens.
5: A Caixa Cultural de Salvador recebe nos próximos dois finais de semana artistas, poetas, músicos, pesquisadores e amantes do cordel para mais uma edição da Feira do Cordel Brasileiro. A primeira etapa do evento acontece neste sábado e domingo com uma programação variada, com shows, repentes, cantorias, oficinas, palestras e exposições que celebram a tradição e a reinvenção da literatura de cordel. A feira terá uma segunda rodada de programação entre os dias 28 e 31 de maio. A abertura do segmento musical da feira será com o show Nos Passos do Rei Luiz, com o cantor e ator Chambinho do Acordeon. Ainda na programação estão previstas apresentações dos repentistas cearenses Guilherme Nobre e Zé Vicente, do cantor e compositor baiano Raimundo Sodré, do cordelista Chico Pedrosa, dos trovadores Leandro Traquilino e Davi Ferreira, além do show Samba de Compadres, com o baiano Mestre Bully Bully e o pernambucano Adiel Luna. No segundo fim de semana, acontece a exposição Nas Terras do Cangaço, O Cordel Era Lei, e oficina de literatura de cordel com Antônio Barreto. Já o espaço memorial repentista Caboquinho receberá feira de cordéis, livros, xilogravura e artes afins, e também uma palestra sobre a vida e obra de Rodolfo Coelho Cavalcante, jornalista e cordelista que teve importante papel na divulgação do cordel. O encerramento no domingo, 31 de maio, contará com as pratas da casa, com um show Poética Taluda, Oralidade Lúdica, Prosas, Versos e Cancioneiro Popular, do grupo baiano Canastra Real, e finalizando a feira, a roda de samba O Cordel Virou Samba, com a comunidade do Poço de Antônio Cardoso. A programação completa está disponível no Instagram, @feiradocordel, da Rádio Nacional em São Luís, Madison Euler.
6: O Ministério do Planejamento e Orçamento propôs fixar o valor da subvenção para gasolina em 44 centavos por litro. A medida é uma forma de reduzir os impactos da alta internacional do preço do petróleo, provocada pelos ataques de Israel e dos Estados Unidos ao Irã. Segundo o Ministério, o valor corresponde à metade dos impostos federais incidentes sobre a gasolina. A medida será apresentada ao presidente Lula na próxima segunda-feira. No caso do óleo diesel, o governo já fixou uma subvenção de 35 centavos por litro, que entrará em vigor em junho, quando vai acabar a isenção dos tributos federais. O subsídio será uma forma de compensação temporária para reduzir o preço dos combustíveis para o consumidor final. Inicialmente, o governo planejava um benefício maior, mas a equipe econômica avaliou o cenário das contas públicas e definiu um valor que representa metade dos impostos. A medida terá um custo de R$1,2 bilhão por mês. O Ministério do Planejamento também definiu um bloqueio adicional de R$22 bilhões nos gastos obrigatórios no orçamento deste ano. Com a medida, o total de recursos bloqueados chegou a R$23,7 bilhões. Adotou-se a contenção de gastos para cumprir o limite do arcabouço fiscal. Segundo o governo, houve um aumento de R$25 bilhões em gastos com os benefícios previdenciários e de prestação continuada, mas também ocorreu uma economia de quase R$4 bilhões com o funcionalismo público. A projeção para o superávit primário para este ano é um aumento de R$3,5 bilhões para R$4,1 bilhões. Da Rádio Nacional em Brasília, Gésio Passos.
5: Ao julgar o último recurso da segunda instância, a seção criminal do Tribunal de Justiça de Pernambuco decidiu manter a condenação de Sari Corte Real a 7 anos de prisão em regime inicialmente fechado pela morte do menino Miguel Otávio Santana da Silva, ocorrida em Recife em 2020. O recurso tinha o objetivo de reduzir a pena imposta pelo crime de abandono de incapaz, que resultou na morte da criança. A decisão por 6-5 foi pela permanência da pena do julgamento realizado em 8 de novembro de 2023. Sari já tinha obtido o direito de recorrer em liberdade. Mirtes Renata Santana de Souza, mãe de Miguel, se manifestou pelas redes sociais sobre a decisão da corte.
7: E a gente vai continuar cobrando por justiça. Então vamos ver como é que vai ser, qual é o tipo de recurso que os advogados de defesa de Sari vai querer colocar. Então a gente vai continuar firme nessa luta. Peço a vocês que continuem de mãos dadas comigo, que continuem cobrando ao Tribunal de Justiça de Pernambuco que a justiça pela morte do meu filho seja feita. Que eles tenham celeridade no curso processual.
5: A sessão ocorrida nesta quinta-feira foi mais uma estratégia da defesa para diminuir a pena após uma primeira tentativa bem-sucedida. Em junho de 2022, a primeira vara dos crimes contra criança e adolescente do Tribunal de Justiça Pernambucano condenou Sari a 8 anos e 6 meses de prisão. A defesa conseguiu, por meio de um recurso, reduzir 1 ano e 6 meses, passando para 7 anos de reclusão em regime inicialmente fechado. O caso do menino Miguel teve grande repercussão nacional. A criança de 5 anos não resistiu ao cair do 9º andar de um edifício de luxo localizado na região central de Recife. Miguel estava sob os cuidados de Sari, que o deixou sozinho no elevador do prédio e voltou para o seu apartamento. O menino era filho de Mirtes Renata, que trabalhava como empregada doméstica para Sari e estava passeando com os cachorros dos patrões no momento em que a criança caiu. Com produção de Luciene Cruz, da Rádio Nacional em São Luís, Madison Euler.
6: O ministro do STF, André Mendonça, decidiu nesta sexta-feira que o banqueiro Daniel Vorcaro, dono do Banco Master, deve permanecer preso em uma cela especial da Superintendência da Polícia Federal em Brasília. Assim, Vorcaro deve ser levado de volta à sala do Estado-Maior, onde estava preso antes de ser transferido para a carceragem da PF. O banqueiro foi transferido para a superintendência em março, quando foi novamente preso pela operação que investiga as fraudes do Banco Master. No local, Vorcaro tinha liberdade para receber seus advogados, que negociavam uma delação premiada com a PF e com a Procuradoria-Geral da República. A proposta de colaboração foi rejeitada nesta semana, por isso o banqueiro havia retornado para a carceragem da corporação. Segundo a PF, as informações repassadas por Vorcaro foram inconsistentes. Nesta sexta-feira, o advogado José Luiz de Oliveira Lima deixou a defesa de Vorcaro 2 dias após a rejeição da delação. A PF e a PGR continuam a negociar a colaboração premiada com o banqueiro. O ministro André Mendonça também votou pela manutenção da prisão do pai do dono do Banco Master, Henrique Vorcaro. Para o ministro, Henrique seguia no gerenciamento de uma milícia que atacava opositores das fraudes do Master. A decisão pela prisão ocorreu em plenário virtual, mas o julgamento foi suspenso após o pedido de vista do ministro Gilmar Mendes. Da Rádio Nacional em Brasília, Gésio Passos.
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0: Voltaremos em instante. 7:43.
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1: 7:48.
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5: Último bloco do Café com Notícias desta segunda-feira. Vamos trazendo mais informações no seu rádio. A nossa equipe de reportagem sempre deixando você muito bem informado.
6: A Câmara dos Deputados informou nesta sexta-feira ao ministro do STF Flávio Dino que o deputado federal Mário Frias, do PL de São Paulo, viajou para o exterior sem autorização do parlamento. Segundo a Câmara, o deputado fez dois pedidos de autorização para viagens oficiais ao Bahrein e aos Estados Unidos em maio, mas o pedido ainda estava em fase de apreciação. A manifestação da Câmara foi enviada ao STF após solicitação de Flávio Dino, que é o relator da ação, que apura a destinação de emendas parlamentares de Mário Frias no valor de R$ 2 milhões para a organização não governamental Instituto Conhecer Brasil. A ONG é ligada a Karina Gama, que é sócia da produtora do filme sobre o ex-presidente Jair Bolsonaro. Mário Frias é o produtor executivo da obra. A suspeita é que emendas parlamentares tenham sido destinadas para o financiamento do longa-metragem. Karina também é investigada por receber recursos da Prefeitura de São Paulo e de outras emendas parlamentares. Na última semana, o senador Flávio Bolsonaro confirmou ter recebido mais de R$ 60 milhões de Daniel Vorcaro, dono do Banco Master, alegando que os recursos foram para o financiamento do filme. O STF tenta notificar o deputado Mário Frias desde março, mas não teve sucesso. Pelas redes sociais, o deputado disse que ainda está em agenda oficial no exterior, com conhecimento do presidente da Câmara, Hugo Mota, e que retornará em 25 de maio. Frias se colocou à disposição do ministro Flávio Dino para prestar esclarecimentos. A reportagem entrou em contato com Karina Gama, mas até o momento não obteve retorno. Da Rádio Nacional em Brasília, Gésio Passos.
7: Mais de 530 celulares foram apreendidos em presídios estaduais pela Operação Multi entre os dias 18 e 21 deste mês. Os dados da operação foram divulgados nesta sexta-feira pelo Ministério da Justiça e Segurança Pública. Foram vistoriadas 2.600 celas de 49 unidades prisionais, onde estão 65 mil detentos em 23 estados. Os celulares foram encontrados pelos policiais penais em buracos na parede e dentro de colchões, com ajuda de equipamentos de detecção. Esta é a primeira operação multi dentro do programa Brasil contra o Crime Organizado. Tanto ela quanto a modo avião vão acontecer duas vezes por mês para retirar os aparelhos e bloquear o sinal, como explica o secretário nacional de políticas penais, André Garcia.
8: Queremos impactar em diversos tipos penais, em especial os golpes realizados contra os cidadãos e cidadãs que estão aí, que todo mundo sabe que muitas dessas ligações provenientes de unidades prisionais no Brasil. E nós mapeamos essas unidades. Eu queria só deixar essa informação para vocês, é o máximo que eu posso falar. Nós mapeamos essas unidades e nós vamos silenciar essas unidades.
7: Além do combate aos celulares, o governo quer elevar o padrão de 138 presídios estaduais para a segurança máxima. São 23 na região norte, 45 no Nordeste, 15 no Centro-Oeste, 38 no Sudeste e 17 no Sul. Vão ser doados equipamentos de raio-x, scanners corporais, georradares para encontrar túneis, entre outros. Dos 324 milhões de reais para isso, 185 milhões já estão contratados, segundo o secretário André Garcia. Outro foco destacado por ele é o fortalecimento das corregedorias para o combate à corrupção.
8: É a autonomia e o fortalecimento das corregedorias. Isso é fundamental. Nenhuma corporação muda de uma hora para outra, sem que ela possa retirar do seu contexto, dos seus quadros, pessoas que não correspondem aos padrões e valores e princípios que são aqueles que devem nortear aquela instituição.
7: Os dados apresentados nesta sexta são parciais. A operação vai continuar até este sábado para alcançar todas as unidades da federação. O panorama completo deve sair na segunda-feira. Da Rádio Nacional em Brasília, Gabriel Brum.
9: A Corte de Cassação da Itália, última instância do judiciário italiano, negou a extradição da ex-deputada Carla Zambelli para o Brasil e concedeu sua liberdade na noite desta sexta-feira. Ao deixar a prisão, Zambelli publicou um vídeo nas redes sociais do advogado italiano Pier Emilio Sammarco.
10: E agora a gente está livre, graças a Deus, para continuar uma vida de missão. Vocês não sabem ainda qual é essa missão, mas logo, logo vocês vão saber pelos meus canais.
11: Vitória, vitória, vitória.
10: Vitória, grazie tanto, Pier Emilio.
9: Segundo a defesa de Zambelli, o tribunal reconheceu que houve erros nas decisões que autorizaram a extradição. Dessa forma, a ex-deputada pôde deixar a prisão e vai aguardar o desfecho do processo em liberdade. Nas instâncias inferiores, a extradição de Zambelli foi aceita, mas não foi executada porque ainda cabia recurso. Em julho do ano passado, a ex-deputada foi presa em Roma, capital da Itália, onde tentava escapar do cumprimento de um mandado de prisão emitido pelo ministro Alexandre de Moraes, do Supremo Tribunal Federal. Ela foi condenada pelo STF a 10 anos de prisão pela invasão ao sistema eletrônico do Conselho Nacional de Justiça, ocorrido em 2023. Após a fuga para a Itália, o governo brasileiro solicitou a extradição da ex-deputada para o Brasil. Com informações da Agência Brasil, da Rádio Nacional em Brasília, Daniela Longuinho. O presidente Lula vai se reunir na próxima segunda-feira com o presidente da Câmara dos Deputados, Hugo Mota, para discutir a proposta de emenda à Constituição que trata do fim da escala de trabalho 6x1. O encontro vai acontecer às vésperas da votação da PEC pelo plenário da Casa e o governo defende que não haja uma regra de transição da jornada atual de 44 horas semanais para 40 horas, como declarou o presidente Lula nesta sexta-feira em entrevista ao programa Sem Censura da TV Brasil.
12: Nós defendemos que a redução seja de uma vez, de 44 para 40, sabe, fim de papo, sem reduzir salário. Obviamente que nós não temos força para aprovar tudo que a gente quer. Não temos força. Então tem que negociar. Só para você saber, eu segunda-feira tenho uma reunião com o presidente da Câmara, com o ministro do Trabalho, para a gente discutir como é que a gente pode...
13: Essa negociação.
12: Não dá para aceitar ficar 4 anos, sabe, para fazer meia hora por ano, uma hora por ano. Claro. Ou seja, aí é brincar de fazer redução.
9: Integrantes da comissão especial que analisa o fim da escala de trabalho 6x1 na Câmara dos Deputados garantiram que o projeto deverá ser votado até quinta-feira, dia 27. No tema da segurança, o presidente Lula disse durante a entrevista que o programa Brasil contra o Crime Organizado, lançado no início do mês pelo governo federal, prevê a transformação de presídios estaduais em unidades de segurança máxima para isolar lideranças de facções criminosas.
12: Agora nós vamos transformar 138 presídios, onde está praticamente quase que 80% do chamado crime organizado, das facções. Nós vamos fazer 138 presídios de segurança máxima. Vamos financiar com os governadores tudo o que for necessário para que a gente proíba que a cadeia, ao invés de ser uma punição, é um escritório para eles fomentar o crime no Brasil e no mundo. Sim.
9: Lula voltou a afirmar que a expectativa do Planalto é criar um Ministério da Segurança Pública assim que o Senado Federal aprovar a PEC da Segurança Pública, já aprovada pelo Plenário da Câmara. Também foi destaque o tema da alta nos preços dos combustíveis, reflexo da guerra envolvendo Estados Unidos, Israel e Irã, que provocou o fechamento do Estreito de Hormuz, por onde passa 20% de todo o petróleo do mundo. Lula fez críticas à venda da BR Distribuidora, ao trabalho das agências reguladoras e afirmou que o governo tem adotado medidas para verificar o aumento abusivo dos preços dos combustíveis.
12: Mas eles privatizaram a BR. Esse foi o desserviço que eles fizeram ao Brasil, dizendo que ia melhorar. O que melhorou a privatização da BR?
13: Nada.
12: Nada. Ou seja, que o governo não tem controle hoje. Aí você fica dependendo da agência, tá? E a agência ainda tem jeito com o mandato do tempo do Bolsonaro. As agências, que era uma coisa reguladora, deixou de ser reguladora e ficou quase que representante de empresários. Então, veja, nós estamos preocupados. Posso te garantir, Tati, toda semana eu faço uma reunião. Nós não temos por que aumentar o preço. O que nós temos é que colocar a Polícia Federal, a Agência Nacional de Petróleo, na rua para fiscalizar.
9: Segundo pesquisa da ANP, divulgada nesta sexta-feira, o preço médio da gasolina comum caiu 0,6% na semana de 17 a 23 de maio, na comparação com a semana anterior. O litro é vendido em média a R$ 6,62, antes R$ 6,66 do último período. Lula comentou ainda que é a favor da restrição à publicidade das bets e disse que trabalha para o fim da ilegalidade no setor.
12: Se depender da vontade do presidente da República, eu sou favorável a acabar com todas aquelas bets que não estão prestando nenhum serviço de utilidade a esse país. Eles gastam muito dinheiro com publicidade em televisão.
13: Sim, pois é.
12: É sabido a quantidade de influência que eles têm no Congresso Nacional. É sabido, sabe, a quantidade de dinheiro que eles fazem o povo gastar, sabe, jogando sem nenhuma orientação. É. Porque jogar é uma doença. É um vício, gente.
1: 7:59.
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0: clima esquentou nas redes sociais do Fiuk neste domingão. O cantor e ator deixou os fãs de queixo caído ao postar fotos no maior clima de romance, trocando beijos apaixonados com uma loira misteriosa. O detalhe que está enlouquecendo a web? Ele não mostrou o rosto da moça e fez questão de manter a identidade dela em segredo absoluto. Na legenda, Fiuk jogou ainda mais lenha na fogueira, dizendo: "Tava tudo tão tranquilo até você chegar na minha vida." Nos comentários, a galera não perdoou e começou a criar mil teorias. Teve gente até brincando que a moça seria inteligência artificial ou a Deolane Bezerra. O mistério continua, mas que o coração do galã parece ter dono, isso parece.
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4: 8:07.
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7: Bom dia. Olá, uma ótima manhã pra você. Tudo beleza? Ah, coisa boa a gente começar a semana juntos, hein? Hoje, 25 de maio de 2026. Sou eu, Kleber Salles, a partir de agora te acompanhando por aqui no nosso Manhã Mais Que Demais. É a sua manhã mais especial, 2 horas de muito sucesso, muita música boa, a gente fazendo a festa através aqui do rádio, junto com você, na melhor sintonia, viu? Hoje, 25 de maio, é o dia da indústria, né? Dia da indústria, deixa eu ver o que mais aqui para falar para você que tá aí acompanhando a gente, tá no carro, no trabalho, hein? Ah, coisa boa, obrigado pela companhia, viu? Hoje é o dia do massagista, um abraço aí para todos os massagistas, né? É, minha amiga Claudete, massagista, um abraço, a minha amiga Dinalva, todo o pessoal aí que tá ouvindo o nosso programa, né? Dia da toalha, Dia Internacional do Sapateado, Dia Internacional das Crianças Desaparecidas, Dia do Orgulho Geek, Dia da Costureira, Dia Nacional do Respeito ao Contribuinte, Dia Internacional da Tireoide, Dia do Trabalhador Rural e Dia também da África, Dia Nacional da Adoção. E as datas comemorativas desse dia, 25 de maio, última semana do mês, hein, gente? Mês de maio tá indo embora, rapaz. Pois é, espero que tenha sido um mês bem bacana pra você aí, viu? Bora começar então, Manhã Mais Que Demais, no seu rádio, tocando só as músicas que você curte, os sons que você gosta de ouvir, nacional, internacional, toca de tudo aqui, os sucessos sertanejos, o que é pop, você ouve no Manhã Mais Que Demais. Jorge Mateus!

Obrigado, programador, de ter colocado essa música aqui, viu? O programador sabe que eu gosto, né, dessa música sensacional de 1991, né? Cissy Peniston com Finally. Essa é uma das minhas preferidas de todos os tempos, viu? É, rapaz. Esse remix é de 98, é isso, né? Tá marcando aqui, mas a música é mais antiguinha que isso, viu? 91, por aí. 90, 91. Essa foi uma das mais tocadas aí da época da House Music, né? Agora tem um pagodinho pra você curtir aqui. Menos é mais. Tarde demais. E mágica. Aqui no Manhã, mais que demais, hein?

0: Simone Mendes, senhoras e senhores.
1: Lauana Prado e Simone Mendes com Saudade Burra, fechando aqui o primeiro bloco do Manhã Mais Que Demais, dessa segundona, hein? É, já deu pra sentir que a segunda-feira tá animada, né? Deu pra sentir que o negócio aqui tá show de bola, não é não? Ah, rapaz, ó, daqui a pouquinho tem mais músicas, depois do intervalo a gente volta com mais sucessos aqui nesta semana que tá só começando, nessa segunda-feira, né? Início de semana.
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3: 8:33.
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16: A Loba voltou ao Uivar e dessa vez abrindo o coração de verdade. Shakira surpreendeu os fãs neste domingo ao falar abertamente sobre a dor intensa que sentiu com a traição e a separação do ex-jogador Gerard Piqué. A cantora colombiana não escondeu que o processo foi um dos mais difíceis da sua vida. Mas se engana quem acha que ela está na pior. Shakira revelou um sentimento forte e inesperado sobre o pai de seus filhos, afirmando que a adversidade a transformou completamente. Ela confessou que sempre vai carregar as marcas dessa história, mas que a dor serviu como um combustível para sua nova fase empoderada e de muito sucesso.
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3: 8:38.
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1: É a sua rádio, a sua melhor companhia. Manhã Mais Que Demais por aqui. Um abraço aí pra galera que acompanha o nosso programa em todo o Brasil, né? Todo mundo ligadinho, ligadinha aqui nesta segundona. E agora quem tá chegando é a Manu com a Simone Mendes Daqui Pra Sempre. Você vai curtir com a gente agora, não vai? Ah, essa é boa pra curtir, pra mexer o esqueleto, hein? Essa é boa pra balançar, viu? Manhã Mais Que Demais e os sucessos mais animados do seu rádio a gente toca, viu? Simbora!

Bruno e Marrone e Henrique Diego, esqueci você. Mas não é para você esquecer a gente aqui não, hein? É, você sempre ligado com o nosso programa Manhã Mais Que Demais. Teve o swing e simpatia também, né? Por quê? E aqui você ouve o melhor do sertanejo, do pagode, do pop, as melhores nacionais e internacionais aqui no nosso Manhã Mais Que Demais. Tá chegando um som international agora pra gente curtir juntos aqui, né? O som de Gailey, Epic the Fool aqui no Manhã Mais Que Demais.

0: Valeu, valeu.
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0: Matheus e Cauã e Ana Castela, ilusão ótima. Não, não é ilusão ótima, é ilusão de ótica. Que a gente curtiu aqui, viu? Então eu falei que nem o Seu Madruga agora, né? Ilusão de ótica. Daqui a pouquinho eu volto com mais músicas no nosso Manhã Mais Que Demais dessa segundona. Fique ligado, já já tem Guilherme Benuto, daqui a pouquinho tem Priscila Senna, Júlia Bi, daqui a pouquinho, e muito mais pra você que se liga aqui, hein?
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3: 9:01.
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4: Nossa eterna sereia Isis Valverde resolveu presentear os seguidores neste fim de semana com um carrossel de fotos de tirar o fôlego. A atriz abriu o rolo da câmera e compartilhou um álbum que chamou apenas de Unposted, ou seja, aqueles cliques maravilhosos que estavam guardados a 7 chaves. Nas imagens, Isis esbanja beleza e tranquilidade em selfies na piscina, dias de praia e muito alongamento na natureza. Mas o que derreteu mesmo o coração dos fãs foram os registros em família, com momentos fofíssimos ao lado do filho Rael e cliques super românticos com o maridão, Marcos Buaiz. É muita plenitude para uma pessoa só.

0: 9:07.
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5: Tudo bem, Manhã Mais Que Demais de volta por aqui para você que está sintonizando, acessando aqui a programação pela internet, né? Obrigado a você pelo carinho da audiência. Nosso Manhã Mais Que Demais vai seguindo com Guilherme e Benuto, Sujeito Homem, sucesso aí de 2024. E na sequência, a Priscila Senna, com 9 da manhã, aqui no Manhã Mais Que Demais, hein? Os sucessos do momento, você curte com a gente. Bora que bora, hein? Mas tem Guilherme Benuto, né? Pra abrir muito bem o terceiro bloco de hoje.

0: Coisa linda.
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Que beleza, hein? Manhã Mais, que demais no seu rádio. O som de Jefferson Moraes com Péssima Hora. É, rapaz, quando acontece aquela situação, né, na péssima hora, aí fica terrível a coisa, viu? Ai, ai, ai. Júlia Bi passou por aqui também, um Desficava, e agora tem o Sorriso Maroto e o Ferrugem, um encontro bem legal aqui, né? Fazendo aquele swingão gostoso, aquele pagodinho bem bacana pra você que curte o nosso Manhã Mais que Demais.

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0: Danilo e Davi com Apaga, Apaga, Apaga. É, rapaz, fechando mais um bloco aqui do nosso Manhã Mais Que Demais. É a segunda-feira mais animada do seu rádio, você curtindo aqui as melhores músicas. Ó, vem com a gente, não sai daí que daqui a pouco tem o último bloco do nosso Manhã Mais Que Demais. É a nossa super segunda-feira cheia de sucessos por aqui, viu? Você sabe que o sucesso aqui tem vez, hein? O sucesso não para. Fica ligadinho que a gente volta já.
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2: Volta já. 9 horas e 35 minutos.

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8: Letícia Collin está vivendo uma fase de ouro, tanto na vida pessoal quanto na profissional. A atriz, que acaba de assumir sua primeira protagonista no horário nobre da TV Globo na novela Quem Ama Cuida, abriu o jogo sobre a retomada do seu casamento e fez uma revelação fortíssima. Sem papas na língua, Letícia confessou que a nova fase do relacionamento está sendo extremamente prazerosa. Ela destacou a importância de escutar o outro e espelhar a si mesma como uma ferramenta séria de transformação. Pelo visto, o amor e a maturidade estão caminhando de mãos dadas na vida da nossa estrela.
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10: 9:39.
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14: Muito bem, Manhã Mais Que Demais, último bloco, já estamos na reta final do programa desta segundona. Para você que está aí acompanhando a gente, obrigado pela audiência, pela sintonia. Para abrir esse bloco tem o som do Zé Neto e Cristiano, Escondendo Ouro, hein? E Tube Talk também passando, vai passar por aqui com Farfetch, Will Faldon. Aqui na programação do Manhã Mais Que Demais, as melhores nacionais e internacionais, os sons do momento, hein? Você curte aqui.

barulho do foguete aí. É, rapaz, com Zé Neto e Cristiano, fechando ainda não, né? Tem mais música pra rolar nessa sequência ainda? Tem mais, né? As saideiras aqui, viu? A gente vai curtir agora o Kaique Felipe Murilo Ruffi com Me Ama Consciente. Vai ter aqui a Marília Tavares também, né? Com Palavras de Perdão e Capital Cities. Então as nossas últimas aqui do manhã, mais que demais, hein? Vamos nessa, porque essa manhã tá bem mais que demais mesmo, viu? Sem graça.

0: Faz barulho pro Murilo aí!
1: Diferenciado demais!
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0: 9:59.
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2: A violência ligada ao futebol fez mais uma vítima fatal no Rio Grande do Norte neste fim de semana. Um torcedor do ABC foi assassinado a tiros no bairro Cidade da Esperança, na zona oeste de Natal, gerando pânico entre os moradores da região. A polícia militar foi acionada e isolou a cena do crime para o trabalho da perícia. As autoridades civis agora investigam a motivação do homicídio e buscam identificar os autores dos disparos, enquanto a comunidade pede mais segurança nos dias de jogos.

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2: Dez horas e seis minutos.
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0: 10:29.
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2: Um alerta grave de saúde pública ganha destaque após diversos pacientes relatarem reações severas ao utilizarem canetas emagrecedoras falsificadas. Vítimas afirmam ter passado por situações de risco de morte sem obterem os resultados prometidos pelos produtos clandestinos. As autoridades sanitárias e a polícia intensificam as investigações para desmantelar as quadrilhas responsáveis pela venda desses medicamentos adulterados. Médicos reforçam que o uso de remédios para perda de peso deve ser feito exclusivamente com prescrição e acompanhamento profissional.

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4: 10 horas e 34 minutos.
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0: 10 horas e 55 minutos.
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0: 10:59.
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0: noveleiros! Estamos chegando com os resumos das suas novelas favoritas para essa segunda-feira. Agora, o resumo da novela Coração de Mãe. Randy passa a enfrentar dificuldades para lidar com a nova rotina após se tornar responsável por 3 crianças. Enquanto Tosan consegue cuidar de si mesma, a responsabilidade com Denise e Selim aumenta a pressão sobre Randy.
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2: 11 horas e 6 minutos.
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0: 11 horas e 29 minutos.
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1: 11 horas e 33 minutos.
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0: 11:55.
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4: 11 horas e 59 minutos.
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6: A violência ligada ao futebol fez mais uma vítima fatal no Rio Grande do Norte neste fim de semana. Um torcedor do ABC foi assassinado a tiros no bairro Cidade da Esperança, na zona oeste de Natal, gerando pânico entre os moradores da região. A polícia militar foi acionada e isolou a cena do crime para o trabalho da perícia. As autoridades civis agora investigam a motivação do homicídio e buscam identificar os autores dos disparos, enquanto a comunidade pede mais segurança nos dias de jogos.

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2: Meio-dia e 6 minutos.

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Obrigado! E aqui, na esquerda, nosso guitarrista Max Viana.

0: 12:28.
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2: Um alerta grave de saúde pública ganha destaque após diversos pacientes relatarem reações severas ao utilizarem canetas emagrecedoras falsificadas. Vítimas afirmam ter passado por situações de risco de morte sem obterem os resultados prometidos pelos produtos clandestinos. As autoridades sanitárias e a polícia intensificam as investigações para desmantelar as quadrilhas responsáveis pela venda desses medicamentos adulterados. Médicos reforçam que o uso de remédios para perda de peso deve ser feito exclusivamente com prescrição e acompanhamento profissional.

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3: Meio-dia e 33 minutos.
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0: 12:52.
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3: meio-dia e 59 minutos.
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4: A violência ligada ao futebol fez mais uma vítima fatal no Rio Grande do Norte neste fim de semana. Um torcedor do ABC foi assassinado a tiros no bairro Cidade da Esperança, na zona oeste de Natal, gerando pânico entre os moradores da região. A polícia militar foi acionada e isolou a cena do crime para o trabalho da perícia. As autoridades civis agora investigam a motivação do homicídio e buscam identificar os autores dos disparos, enquanto a comunidade pede mais segurança nos dias de jogos.
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1: 13 horas e 6 minutos.
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0: 13:19.
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1: 13 horas e 30 minutos.
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6: 13 horas e 35 minutos.
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0: 13:48.
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0: 13h58.
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2: A violência ligada ao futebol fez mais uma vítima fatal no Rio Grande do Norte neste fim de semana. Um torcedor do ABC foi assassinado a tiros no bairro Cidade da Esperança, na zona oeste de Natal, gerando pânico entre os moradores da região. A polícia militar foi acionada e isolou a cena do crime para o trabalho da perícia. As autoridades civis agora investigam a motivação do homicídio e buscam identificar os autores dos disparos, enquanto a comunidade pede mais segurança nos dias de jogos.
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0: 13h59.
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2: A violência ligada ao futebol fez mais uma vítima fatal no Rio Grande do Norte neste fim de semana. Um torcedor do ABC foi assassinado a tiros no bairro Cidade da Esperança, na zona oeste de Natal, gerando pânico entre os moradores da região. A polícia militar foi acionada e isolou a cena do crime para o trabalho da perícia. As autoridades civis agora investigam a motivação do homicídio e buscam identificar os autores dos disparos, enquanto a comunidade pede mais segurança nos dias de jogos.
1: Sim.

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2: 14 horas e 5 minutos.
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8: Boa tarde.
9: Opa, muito boa tarde pra você. E aí, como que você está? Tudo bem? Tudo certinho? Que privilégio, viu, ter você aqui nesta segundona, início de semana. Hoje, segunda-feira, 25 de maio de 2026. Vamos juntos. A partir de agora, muita música boa vai rolar. Estamos aqui pra fazer aí que a sua tarde fique maravilhosa, com muita música boa, com muita descontração, com muita alegria. Tudo isso que você está fazendo aí, tanto na sua casa quanto no seu trabalho, tá no seu carro, ah, tá rodando aí pela cidade. Muito obrigado pelo seu carinho, pela sua audiência. Por aqui, Johnny Silva, vamos juntos. Tá começando mais uma tarde mais que demais. E chegando por aqui, Fiorella, aumenta o som, é a nossa tarde.

É a nossa Tarde Mais Que Demais, trazendo muita música pra você. Você curtindo aí a Aespa. Antes passou por aqui Ana Castela com a participação do Alok. Deixa nós viver. E aí, tá fazendo o que de bom nesta segunda? Chegando por aqui Marcos Ibelucci com a participação do Nadson Ferinha. Aumenta o som e participa com a gente aqui na nossa rádio.

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2: Quatorze horas e 33 minutos.
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6: Uma ótima tarde pra você. Chegando por aqui o...

0: Quem gostou faz barulho aí, churrasco ou fã?
1: Fernando de Sorocaba, muito obrigado.
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você curtindo uma super mescla de muita música boa, aquele mix maravilhoso, né? Pra animar aí a sua tarde, pra você que tá no seu trabalho, tá em casa, pra ficar bem felizão da vida aí. Vamos juntos, você curtindo aí o Dilcinho Diferentão, passou por aqui Armandinho Semente. Ah, que maravilha. Vamos juntos, por aqui continua. 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

0: É a nossa tarde mais que demais, trazendo muita música. Bota aí o cachaceiro Eduardo Costa, me ajude a te esquecer. Antes passou por aqui o Menos é Mais, com Jejum de Amor, Caixa Postal, Vida Vazia, esse super poporri na sua tarde aqui. Que maravilha, vamos para um breve break, mas já já tem muito mais, aguenta aí.
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2: 14 horas e 57 minutos.
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2: 15 horas e um minuto.
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0: Muito prazer, eu sou o Johnny Silva, chegando por aqui mais meia hora de muita música pra você. Essa é a nossa tarde mais que demais, só aquela música boa aí pra animar a sua tarde, a minha tarde, a nossa tarde. Vamos juntos, tá chegando por aqui o Michel Teló, Metamorfose Ambulante.

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1: No piano, Dudu Borges.

Você ouvindo aqui a Simone Mendes, Saudade Proibida. Antes passou por aqui o Denis com a participação da Claudinha Leite. Ai, tá chegando por aqui a Manu. É a nossa tarde mais que demais.

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0: Finalizando mais um bloco por aqui, é o Cleiton Romário. Aproveita, é a nossa tarde mais que é demais. Antes você ouviu aqui o eterno Cristiano Araújo, Caso Indefinido. Vamos para um breve break, mas já já eu tô de volta. Não saia daí!
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2: 15 horas e 25 minutos.
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0: 15h29.
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3: Música boa é o que não falta por aqui. Maiara e Maraísa aqui na nossa tarde.

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Essa é a segundona mais animada do Brasil, com muita música boa na nossa tarde mais que demais, o Henrique Juliano. Antes passou por aqui o Exalta Samba com o Michael Sullivan. Ah, sempre as melhores rolando por aqui. E aí, quer indicar a sua? Tem as nossas redes sociais, o nosso WhatsApp. Chegando por aqui o Israel e Rodolfo.

0: noveleiros! Estamos chegando com os resumos das suas novelas favoritas para essa segunda-feira. Agora, o resumo da novela Coração de Mãe. Randy passa a enfrentar dificuldades para lidar com a nova rotina após se tornar responsável por 3 crianças. Enquanto Tosan consegue cuidar de si mesma, a responsabilidade com Denise e Celine aumenta a pressão sobre Randy.
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2: 16 horas e 5 minutos.
3: Oi, tudo bem? Tudo certo? Segundou. Segunda-feira, início de semana. Uma semana maravilhosa pra você. Desde já, tudo de melhor, hein? Muita produtividade, coisas boas, leveza no coração e só vamos. Tá valendo. Eu sou Fernando Marinho e estou contigo por aqui no Mix. Dá o gás no volume e bora curtir que tem muito sucesso aqui pra gente. 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

0: Respeito!
1: Que moda, hein, meus amigos?
0: Gente do céu, você lenta. Tá doido.
1: Foi demais.
2: Alô, Carlinha, alô, Rafaela, e aí, Bruno? Abraço pra você em Berilo, curtindo a gente, Minas Gerais, turma do bem. Galera massa que tá chegando com tudo aqui, ouvindo a nossa rádio. Valeu você também em Rorainópolis, Roraima, curtindo a gente, de montão, Três Cachoeiras, Rio Grande do Sul, Arapoema, Tocantins. Abraço aí para o Agnaldo, o Marcelo e a Raíssa, em São Félix do Coribe, Bahia. Beijo no coração, tudo de bom. Esse é o nosso...

0: muita música envolvida, né não? Daqui a pouco a gente volta pra dar sequência aqui em nossa playlist. Segura que você tá ouvindo o nosso...
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4: 16:26.
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7: Atenção, galera do interior paulista, porque o Rodeio Itu Festival acaba de soltar o line-up da sua edição histórica de 20 anos. O anúncio oficial saiu e confirmou um verdadeiro time de gigantes da nossa música sertaneja para a festa que acontece em setembro. Nomes de peso como Gustavo Lima, Zé Neto e Cristiano e Luan Santana já estão com o passaporte carimbado para a Arena Itu. A edição comemorativa promete ser a maior de todos os tempos, misturando a tradição do rodeio com a energia surreal desses grandes ídolos.
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0: favorita. Estamos de volta. E agora, o resumo da novela Sortilégio. Bruno afirma que não se importa com o que dizem a seu respeito e garante que irá até as últimas consequências. Pedro e Xuxo seguem Eric, encontram um esconderijo onde Gabriel e Meire estavam presos e conseguem libertá-los. Os dois revelam que Eric recebeu ordens para matá-los. Matheus volta a pedir dinheiro a Mauro e Ulisses. Kátia conta a Bruno a conversa que ouviu, e ele exige descobrir o destino da viagem de Alessandro e Maria José. Eric se revolta ao descobrir que os reféns escaparam. Alessandro avisa a Vitória que pretende se divorciar de Maria José e entregar a ela suas ações da empresa e metade da casa. Desconfiada, Vitória questiona Maria José, que afirma jamais trair Alessandro porque o ama e espera um filho dele. Alessandro explica à mãe que tudo faz parte de um plano para destruir Bruno e que os dois voltarão a se casar depois. Roberto discute novamente com Ulisses por causa de Raquel. Fernando questiona Kátia sobre a vida amorosa dela e a jovem ironiza o interesse dele por Vitória. Kátia pressiona Bruno para assumir o relacionamento dos dois, mas ele afirma que ainda não é o momento e pede que ela invada o computador de Fernando em busca de informações sobre Alessandro. Alessandro explica a Maria José que eles precisarão fingir normalidade durante o falso divórcio. Ela admite que ficará com ciúmes ao vê-lo sair com Maura. Alessandro a abraça e declara que ela é a mulher de sua vida. Matheus volta a chantagear Maura e Ulisses para não revelar o que sabe Alessandro. Bruno repreende Maura. Ao retornarem de viagem, Maria José chora ao contar para Vitória que o divórcio será concluído em 3 semanas. E admite que a separação está sendo mais difícil do que imaginava. 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

0: 16:33.
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3: Oi, Mixtape! Tá com tudo, tamo de volta e tá com você aqui no rádio. Valeu você, ouvinte internauta, no aplicativo da rádio, no site da rádio também. Beijo e abraço em qualquer lugar do Brasil e do mundo nos ouvindo. Coisas boas, coisas boas. Falando em coisas boas, a musicalidade continua. Fica à vontade, se aproxiga. Bom trabalho, boa folga, valeu a carona. E a gente vai musicalizando por aqui.

Esse é o Mixtape, o melhor mix do seu rádio, daquele jeito que a gente adora. Muita música envolvida, pouca conversa e mais ação, mais musical. E dá aquele gás no volume, que por aqui a música é garantida, uma atrás da outra. Tem mais por aí.

0: já é sucesso no seu rádio. Oba, oba! Fica à vontade, bem-vindo, bem-vinda. Eu sou o Fernando Marinho e é um prazerzão estar contigo por aqui nas ondas da rádio, na frequência do sucesso, na sintonia do sucesso. E é bom demais, viu? Saber que você tá junto com a gente. Eba! Bora que tem mais aí, bora que tem mais sucesso daqui a pouquinho após o break. É um break rapidinho, um intervalo rapidão e a gente volta trazendo muito mais pra você. 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
1: 16 horas e 57 minutos.
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4: O domingo 24 de maio foi de muita música, emoção e público espalhado pelos palcos da capital paulista durante a Virada Cultural 2026. Com apresentações gratuitas em diversos pontos da cidade, o evento reuniu milhares de pessoas e transformou São Paulo em um grande encontro da cultura e da música sertaneja. Entre os destaques da programação estiveram os shows de Michel Teló, Roberta Miranda e da dupla Guilherme e Santiago, que embalaram o público com sucessos que marcaram gerações e fizeram o público cantar junto do começo ao fim. Famílias, amigos e fãs do sertanejo aproveitaram o clima de festa ao ar livre para curtir um dos momentos mais aguardados da programação da virada. O evento mais uma vez mostrou a força da música popular e reuniu diferentes gerações em uma celebração marcada por muita animação e grandes apresentações.
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8: 17:02.
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10: Oi, Mixtape, tá com tudo, tamo de volta e tá com você aqui no rádio. Valeu você, ouvinte internauta, no aplicativo da rádio, no site da rádio também. Beijo e abraço em qualquer lugar do Brasil e do mundo nos ouvindo. Coisas boas. Falando em coisas boas, a musicalidade continua. Fica à vontade, se aproxiga, bom trabalho, boa folga, valeu a carona. E a gente vai musicalizando por aqui.

mais pra você. E aí, que bom, tá curtindo? Tá gostando da nossa vibe aqui, da nossa playlist de hoje? Show de bola, né não? Bom demais, e a gente vai que vai no mixtape, fazendo aquele random, misturando tudo, fazendo um mix de tudo que você gosta e levando pra você aqui, viu? Bora que tem mais por aí!

0: já é sucesso no seu rádio. Oba, oba, fica à vontade, bem-vindo, bem-vinda. Eu sou o Fernando Marinho e é um prazerzão estar contigo por aqui nas ondas da rádio, na frequência do sucesso, na sintonia do sucesso. E é bom demais, viu, saber que você tá junto com a gente. Eba, bora que tem mais aí, bora que tem mais sucesso daqui a pouquinho após o break. É um break rapidinho, um intervalo rapidão e a gente volta trazendo muito mais pra você.
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9: Hora do Consumidor chegando com mais dúvidas dos nossos ouvintes para você. O Diego de Maringá, ele comprou um produto em promoção, mas na hora de pagar o preço era maior. E ele pergunta: qual vale? Ô Diego, vale o menor preço sempre, viu? O menor preço anunciado. O CDC garante isso em caso de divergência, tá? A loja deve cumprir a oferta. Se não cumprir, você pode exigir seus direitos lá mesmo, tá bom? Fica aí a nossa dica para você. Eu sou Kleber Salles e esse foi o nosso quadro A Hora do Consumidor. Uma ótima segunda-feira para você.
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0: 17:34.
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2: Oba! Voltamos de volta e vamos seguindo. Que bacana saber que você tá junto com a gente. Eu sou o Fernando Marinho e bora curtindo essa playlist sensacional com nosso ouvinte, nossa peça principal, que é você. Alô, você internauta, aplicativo, site da rádio, em qualquer lugar do Brasil e do mundo. Beijo no coração e bora seguindo com o grupo Menos é Mais e Xande.
3: Bebê, vamos relembrar aquela...

sucesso e toca aqui no Mixtape, nesse random musical muito bacana pra você ouvinte que tá aí no trabalho, pra você que tá de idade nova. Bora comemorar junto, parabéns pra você, em qualquer lugar do Brasil, através da Nenete. Beijo no coração, tá em casa, tá de pernas pro ar, tá nos dando carona também. Boa viagem, simbora que tem mais sucesso aí. Mixtape.

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0: 17h59.
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6: Dezoito horas e quatro minutos.
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0: 18h30.
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0: 18:37.
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0: 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Bora!

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0: 18h59.
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3: 18h59.
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3: 19 horas e 1 minuto.
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0: 19 horas e 16 minutos.
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1: 19 horas e 33 minutos.
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0: 19h57.
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0: 20 horas em ponto.
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0: 20 horas e 3 minutos.
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0: atitude nessa! Bruninho e Davi!
1: 20 horas e 15 minutos.
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0: 20h37.
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0: Que gostou, faz barulho aí!
1: horas e 48 minutos.
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0: 20h58.
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6: 20h59.
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